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1: Guilherme Benuto e Barões da Pisadinha.
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1: Pra tocar em todos os bares, botecos e paredões do Brasil.
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0: Valeu, Jorge Henrique Rodrigo.
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1: DJ!
0: Alô, Luciana! Alô, Christian!

0: Faz barulho aí!
1: Fala, Bloco! 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
3: Então tá comigo, então. 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

chutou! Pode mais, gente! Poder contar com vocês mais uma vez pra nossa história do forró, essa rodada. Que mostra aqui! Vamos cantar!

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Senhores ouvintes, bom dia! Sejam todos muito bem-vindos a mais uma edição do programa Despertar para a Vida. Para darmos início à nossa programação, nós vamos fazer a nossa prece. Vamos direcionar os nossos pensamentos à fonte geradora de tudo quanto, a consciência do universo, nosso Pai e nosso Criador, e agradecer pela dádiva bendita da vida, agradecer por tudo quanto tem nos concedido, pelo amparo e proteção, pelo direcionamento, pela família, pelos afetos e também pelos desafetos, que são eles que nos ensinam a melhor parte da nossa vida, que é a busca pela paciência e a resignação, que é o desenvolvimento da caridade e da fraternidade. São estes nossos irmãos mais difíceis que nos fazem exercitar a indulgência, a benevolência e o perdão das ofensas. É a parte principal da nossa existência neste planeta, de provas, e que nos permitem a evolução relativa. Vamos, nesse momento que nós dilatamos o nosso psiquismo para um encontro maior com o nosso Pai, direcionar também os nossos pensamentos de preces e de fraternidade para os nossos familiares, para os nossos vizinhos, enfim, para todos os nossos irmãos do universo, estando encarnados ou desencarnados. E no momento em especial para Fernando Santana de Novaes, se dirigindo para Salvador para se submeter a um processo cirúrgico, sendo acompanhado pela família do Nociene Novaes e seus filhos Fernanda e Danilo, que esses emissários de luz, que neste exato momento encontra mais facilidade de se aproximar de nós, esteja envolvendo estas pessoas, estes nossos irmãos, e que os médicos do espaço encontrem facilidade de cuidar da causa em que esses nossos irmãos buscam a solucionar. E assim, na presença dos benfeitores amigos de Jesus, de Maria, mãe do Mestre Jesus, e do mentor espiritual do programa Despertar para a Vida, nós damos início à nossa programação. E que assim seja. Domingo, 9 de agosto de 2026, são 8 horas e 3 minutos. A partir de agora está no ar o programa Despertar para a Vida, sendo apresentado por Erivelton Santos. O programa Despertar para a Vida é a extensão de todas as programações realizadas pelo Centro Espírita Allan Kardec, situado na rua Asclepíades de Almeida, 121, Centro. O Centro Espírita Allan Kardec realiza às segundas-feiras, às 19h20, atendimento fraterno, e às terças-feiras, às 20 horas, as conferências abertas ao público. E nesta terça-feira, dia 11 de agosto,
Nós teremos a visita de nossa irmã Ana Lopes, da cidade de Itabuna, para abordar o tema Quem são meus irmãos e quem é minha mãe? Dirigente da noite, Erivelton Santos. E nas quartas-feiras, estudo com Clésio Darlan, às 19h30. Vamos iniciar os nossos momentos musicais ouvindo belíssimas canções de Rezo.

Alô, comunidade de Ubaitaba, bom dia e muita paz para todos. A comunidade de Aurelino Leal, nossos vizinhos. Bom dia, meus irmãos. Para a comunidade das zonas rurais, das regiões vizinhas, incluindo aí Taboquinhas. Bom dia aí para os moradores do povoado de Taboquinhas, Ruth e Salomão. E um bom dia para nossos queridos amigos internautas. Alô, Pernambuco! Bom dia e muita paz para vocês aí de Pernambuco, os pernambucanos ouvindo a nossa programação, especialmente Nancy Cléa e família. Gratidão pelo carinho da audiência. E para a nossa querida amiga Maria Viana, que ligou logo no início da nossa programação, pedindo que rodasse a música de Roberto Carlos, Paz na Terra. Vai aí para você, Maria Viana. Bom dia, muita paz e gratidão pela participação na nossa programação.

Um abraço fraternal para Terezinha Gomes. Bom dia e muita paz para você, Terezinha Gomes, para você e toda a sua família. Meu menino Jesus, esta música vai aí para você e para toda a sua família também.

Um abraço fraternal aí para Roque da Jana. Bom dia e muita paz para você, meu querido amigo e irmão Roque da Jana. E nosso querido amigo, irmão e ouvinte Major. Vou enviar esta belíssima canção de Nando Cordel, O Homem de Bem, para Major e para nosso querido amigo Roque da Jana. Na voz de Nando Cordel, o homem de bem.

libertação tantos cantam hosana nas alturas, ficando presos às próprias fobias que os impedem de se libertar. Tantos têm tantas oportunidades, sabem o que fazer e falta-lhes a coragem associada à responsabilidade e deixam a chance passar. Depois, desgastam-se em reprimendas, entregam o estômago, estragam o estômago, inviabiliza o fígado, repletam-se com dores de cabeça, simplesmente pela existência do bioma, insegurança, culpa, por não terem feito o que devia e podiam realizar. Coragem, medita, analisa, compara, até mesmo conversa se for necessário, mas decide. A chave das algemas está em tuas mãos. Liberta-te. Foge da escravidão gerada pela insegurança que em nada altera o teu caráter para outros níveis de evolução. Pensamento do espírito Bernardo Ferreira de Campos, pelo médium Lindomar Coutinho. Um abraço fraternal aí para nossa querida amiga Edna do Bela Vista e toda a comunidade do Bela Vista. Edna desejando um feliz dia dos pais para todos e muita paz para a comunidade de Ubaitaba, da nossa Bahia, do nosso Brasil e do nosso planeta. Valeu, Edna. Gratidão pelo carinho da audiência.

Parabéns aí para Yara, aniversariando hoje. Yara Soledade, parabéns por essa data. Que Jesus continue te abençoando e que você esteja conosco por muitos e muitos anos. E parabéns também para a sua avó, Dona Francina, é a matriarca da família Soledade, aniversariando também este mês. Parabéns, Dona Francina, a popular França. Parabéns aí por esta data. É um pedido, uma lembrança de Luzia Soledade em Itabuna, ouvindo a nossa programação. Gratidão a todos. Parabéns, espírita, para França, matriarca da família Soledade, e para Iara. Vamos incluir aqui, por conta do nosso tempo, os parabéns também para todos os pais do nosso planeta. E vamos rodar a canção Parabéns Espírita.

Um bom dia para nosso querido amigo Márcio Segurança, em Aurelino Leal, ouvindo a nossa programação. Hamilton Lanches, na Ruinha. Walter Pastor, em Ubaitaba, aqui na Presidente Vargas. Celidalvo, em Aurelino Leal. E nossa querida amiga Rose Odete. E vamos lembrar aqui também de nossa querida amiga, companheira de jornada espírita, Mericena. Bom dia e muita paz para você, Mery.

do Evangelho de Nosso Senhor Jesus Cristo, segundo a concepção do mundo espiritual superior, no 16º capítulo, intitulado Não se pode servir a Deus e a Mamom. Subtítulo: Salvação dos ricos. Ninguém pode servir a Deus, a dois senhores. Ninguém pode servir a dois senhores, porque ou odiará um e amará o outro, ou se prenderá a um e desprezará o outro. Não podeis servir a Deus e a Mamom. Texto extraído do Evangelho de Lucas, no 16º capítulo, versículos 13. Então um jovem aproximou-se de Jesus e disse: Bom mestre, que bem devo fazer para adquirir a vida eterna? Jesus lhes respondeu: Por que me chamas de bom? Apenas Deus é bom. Se queres entrar na vida, cumpre os mandamentos. Que mandamentos? Perguntou o jovem, dizendo Jesus: Não matarás, não cometereis adultério, não furtarás, não prestarás falso testemunho, honrarás teu pai e tua mãe, e amarás o teu próximo como a ti mesmo. E o jovem disse: Tenho respeitado todos esses mandamentos desde que cheguei à juventude. O que falta ainda? Jesus respondeu: Se tu queres ser perfeito, vai, vende o que tens e dá aos pobres, e terás um tesouro nos céus. Depois vem e segue-me. O jovem, ouvindo essas palavras, retirou-se muito triste, porque possuía muitos bens. Jesus, então, disse aos seus discípulos: Em verdade vos digo que é bem difícil que um rico entre no reino dos céus. Eu vos digo ainda uma vez: é mais fácil que um camelo passe pelo buraco de uma agulha que um rico entrar no reino dos céus. Texto descrito no Evangelho de Mateus, no 19º capítulo, versículos 16 a 24. E no Evangelho de Lucas, capítulo 18, versículos 18 a 25. Também no Evangelho de Marcos, no 10º capítulo, versículos 17 a 25. Preservar-se da avareza. Então um homem falou do meio da multidão: Mestre, diz ao meu irmão que divida comigo a herança que nos coube. Mas Jesus lhe disse: Ó homem, quem me designou para vos julgar ou para fazer as vossas partilhas? E acrescentou: Tende o cuidado de vos preservar de toda a avareza, porque em qualquer abundância em que o homem esteja, sua vida não depende dos bens que ele possui. A seguir, contou-lhe esta parábola. Havia um homem rico cujas terras tinha produzido abundantemente, e ele se entretinha com esses pensamentos: Que farei? Pois não tenho lugar onde possa guardar tudo o que tenho para colher. Eis o que farei, disse ele. Demolirei os meus celeiros, construirei outros maiores e nele colocarei toda a minha colheita e todos os meus bens. E direi à minha alma, tens bastante bens de reservas para muitos anos. Descansa, come, bebe, regala-te. Deus, porém, ao mesmo tempo, disse ao homem: Insensato que sois, que és, esta noite mesmo virão em busca da tua alma,
E para que servirão as coisas que juntastes? É o que acontece àquele que acumula tesouros para si e que não é rico diante de Deus. Texto descrito no Evangelho de Lucas, capítulo 12, versículos 13 a 21. Jesus em casa de Zaqueu. É o quarto subtítulo. Tendo entrado em Jerusalém, Jesus atravessava a cidade. Havia ali um homem chamado Zaqueu, chefe dos publicanos e muito rico, que, tendo voltado de vontade de ver Jesus, para conhecê-lo, não o conseguia por causa da multidão, pelo fato de ser de estatura muito baixa. Então, correu ainda e subiu em um sicomoro para vê-lo, pois Jesus devia passar por lá. Chegando àquele lugar, Jesus dirigiu-se seus olhos para o alto e ali o viu, e disse-lhes: Zaqueu, desce depressa, porque é preciso que eu fique hoje em tua casa. Zaqueu desceu rapidamente e o recebeu com alegria. Vendo isso, todos murmuravam, dizendo: ele foi hospedar-se em casa de um homem de má vida. Entretanto, Zaqueu, pondo-se diante do Senhor, disse: Senhor, eu dou aos pobres a metade dos meus bens, e se causei danos a alguém, seja no que for, eu lhe restituirei quantas vezes, quatro vezes mais. Ao que Jesus lhe disse: essa casa recebeu hoje a salvação, porque este também é filho de Abraão, porque o Filho do Homem veio para procurar e salvar o que estava perdido. Texto descrito no Evangelho de Lucas, capítulo 19, versículo de 1 a 10. E o subtítulo de número 5, Parábola do Mal Rico. Havia um homem rico que se vestia de púrpura e de linho e que se trajava magnificamente todos os dias. Havia também um pobre, chamado Lázaro, todo coberto de úlceras, deitado à sua porta, desejando matar a fome com as migalhas que caía da mesa do rico. Mas ninguém lhe dava nada, e os cães vinham lamber as suas chagas. Ora, aconteceu que esse pobre morreu e foi levado pelos anjos ao seio de Abraão. O rico também morreu e teve o inferno como sepulcro. Enquanto estava no tormento, levantou seus olhos e viu de longe Abraão e Lázaro no seu seio. Gritando, ele disse estas palavras: Pai Abraão, tem piedade de mim e manda-me Lázaro, a fim de que ele molhe a ponta de seu dedo na água para refrescar a minha língua, porque eu sofro extremos tormentos nesta chama. Abraão, porém, lhe respondeu: Meu filho, lembra-te de que recebeste teus bens em tua vida e de que Lázaro só teve males. Eis porque agora ele está na consolação e tu nos tormentos. Além disso, existe para sempre um grande abismo entre nós e vós, de maneira que os que desejam passar daqui para junto de vós não podem fazê-lo, como também ninguém pode passar do lugar onde estás
para aqui. O rico lhe disse: Então eu te suplico, pai Abraão, que o mandes à casa de meus pais, onde tenho 5 irmãos, para lhe contar estas coisas, a fim de que eles também não venham para este lugar de tormento. Abraão lhe respondeu: Eles têm Moisés e os profetas, que os ouçam. Mas o rico disse: Não, pai Abraão, mas se algum dos mortos for ter com eles, farão penitência. Abraão, porém, falou: Se eles não ouvem nem Moisés, nem os profetas, também não acreditariam ainda que algum dos mortos ressuscitasse. Evangelho de Lucas, capítulo 16, versículos 19 a 31. Nós fizemos a leitura do Evangelho, dos textos evangélicos, em que deixamos aí a possibilidade de meditarmos a respeito dos nossos pensamentos, das nossas energias que direcionamos para os bens materiais, temporais, passageiros, para os bens eternos, que são os bens espirituais, que possamos refletir a respeito dessas questões. Deixamos aqui nossos sinceros agradecimentos aos ouvintes de Ubaitaba, de todas as regiões, aos internautas. Agradecimento à equipe da FM Ubaitaba 87.9, do Centro Espírita Allan Kardec. Agradecimento a todos aqueles que participam direto ou indiretamente da nossa programação. Gratidão ao Ser Supremo, Deus Todo-Poderoso, e que todos estejamos envolvidos nessas vibrações de equilíbrio, de paz e de tranquilidade. Até a próxima programação, que se dará na próxima semana, neste mesmo horário, se assim o Pai Supremo nos permitir. Muita paz para todos e até a próxima programação. E continue na sintonia, porque já se encontra presente nosso querido amigo e apresentador do programa Jovem Guarda, J. Mello. Você que é amante da boa música, continue na sintonia.

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0: São exatamente 9 horas e 12 minutos. Eu sou Jota Mello e a partir de agora estarei com vocês até às 11 horas da manhã apresentando o nosso programa especial Jovem Guarda. Hoje é domingo, dia 9 de agosto do ano 2026. Para mim é sempre um prazer e uma alegria imensa poder estar com todos.
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0: Primeiro, um feliz dia dos pais aí para todos os papais, né? Os papais aqui da nossa emissora também, tanto da direção como de todos os locutores que trabalham por aqui. Feliz dia dos pais para vocês. Os papais também de Ubaitaba, de Aurelino, de toda a adjacência. Um abração, bom dia a todos os papais aí do Brasil e do mundo. Que Deus abençoe. Daqui a pouco temos lindas mensagens aí do dia dos pais, né? E que Deus esteja sempre aí na proteção de cada um, né? E você que é mãe solteira, né? Que faz o papel de mamãe e também de papai, feliz dia dos pais para vocês também. São 9 horas e 13 minutos e a gente já começa aqui com uma mensagem bonita, né? Um abraço aí, bom dia para minha vovó, meu vovô, dona de casa, empregada doméstica, para você, criançada em geral também, que está escutando o nosso programa. E a todos aí nas fazendas, nos sítios, nos distritos, muito bom dia. A mensagem diz assim: nesse dia dos pais, celebre o amor e dedicação de quem merece todo o seu amor. Permita que as palavras que separamos especialmente para você expresse quanto seu pai é especial e essencial na sua vida. Essas mensagens devem ficar sempre gravadas em seu coração. Daqui a pouco a gente começa a falar essas mensagens para vocês, né? E tenho certeza que você vai gostar do nosso especial Jovem Guarda, que está recheado aí de lindas músicas para vocês hoje. E a primeira parte do nosso programa, você já sabe, é com o Rei Roberto Carlos, né? O Rei e suas eternas canções. E o Roberto Carlos já começa cantando pra gente, ele fica até as 10 horas, né? Já começa cantando pra gente O Homem. Depois ele canta Fim de Semana e ainda Fera Ferida. Três canções bonitas pra vocês.

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Muito bem, agora já são 9h30, J. Mello comunicando na sua manhã de domingo. A programa que vai das 9h até as 11h, programa especial Jovem Guarda. Para mim é sempre uma alegria imensa estar com vocês, né? 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São 9h32. Um abração aí para todos os papais, mais uma vez, né? Vamos ler aqui mais uma mensagem, nada mais justo do que a gente ler aqui uma mensagem para os papais também, né? A mensagem diz assim: pai, a sua presença é a base da nossa família. Sua força nos protege e o seu amor nos guia. Hoje é o dia de celebrar o homem incrível que você é. Dedicado, inspirador e sempre pronto a nos apoiar a cada passo de nossas vidas. Esta felicitação é dedicada a você, papai. Aí, uma mensagem bonita, né? Para todos os papais aí ligadinhos com a gente, viu? Todos os papais aí que estão ligadinhos na Ubaitaba FM, no momento ouvindo o programa especial Jovem Guarda. Vamos ouvir mais música? Vamos lá? Vamos ouvir agora o Rei cantando pra gente. Ele canta pra gente Herói Calado. Depois ele canta A Janela e ainda Hoje é Domingo. Três canções bonitas pra vocês aí de novo.

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Aí são 9h50, faltando 10 minutinhos apenas para as 10 horas da manhã. Até as 11 estaremos juntinhos, né? Eu daqui, você daí, a gente fazendo aqui o nosso especial Jovem Guarda. Um abraço aí, um bom dia para minha amiga Clemilda na Walter Passo. Bom dia aí para papai Marão, né? É, bom dia para papai Dil também, o irmão de Clemilda. Bom dia para toda essa família aí da saudosa vovó Lozinha. Bom dia aos nossos amigos também. Meu amigo aí e papai também, né? Ramos Eletricista, bom dia para todo o pessoal aí da família de Ramos. Bom dia também aí para Samuel, Ismael. São os dois irmãos aí daquela Bahia. Bom dia para vocês. Bom dia para vocês também que estão nos ouvindo aí no Maria Olímpia, né? Papai Zai, um abração para vocês, Zai, um abração para Ana Célia também. Meu amigo também aí, Márcio, né? Márcio Pintor. Abração para você, Márcio. Feliz Dia dos Pais aí, viu? Para você, Samira e todos aí da família, né? Que Deus esteja sempre protegendo, dando muita paz e muita saúde a vocês, viu? Muita proteção divina. São 9h51, nós vamos de música, né? Vamos de música agora com o Roberto Carlos cantando Aquela Casa Simples, depois O Portão.

rei está nos deixando por hoje. Roberto promete voltar às 9 horas no próximo domingo, aqui na Ubaitaba FM, a sua emissora romântica. Vamos no Desligando do Quadro, O Rei e Suas Eternas Canções. O especial Jovem Guarda continua até às 11, com os grandes mestres da música brasileira.

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aí, já estamos às 10 horas e 6 minutos em Ubaitaba. 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Homenageando aí todos os pais também, né? Todos os papais de Ubaitaba, de Aurelino, toda a família aí do nosso amigo Orlando também, homenageando aí todos os papais, viu? Pra você, Orlando, também, né? Feliz Dia dos Pais aí, que Deus abençoe. Em nome de todos que fazemos a rádio Ubaitaba FM. 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São 10 horas e 8 minutos. Vamos continuar aqui com o nosso programa especial Jovem Guarda, mandando um alô aí para Rose Odete, lá na Rua do Cigano, né? Abração para você, Rose Odete, todo o pessoal legal. Meu amigo também aí em Aurelino Leal, professor Cristiano. Parabéns, professor, pelo Dia dos Pais. Toda a sua família aí, um abração, viu? E nosso amigo Domingão, ex-prefeito aí de Aurelino Leal, Dona França, ex-primeira-dama. Um abração para vocês também. Parabéns aí, viu, Domingão, Dia dos Pais. Deus abençoe a todos vocês. Meu amigo Gilson da Mercearia também. Parabéns aí a todo o pessoal aí. Meu papai Bug, né? Aí no, nas casas populares em Aurelino. Bom dia, Bug, para você. Papai Boba também, né? Papai Antônio, todo o pessoal legal aí. Que Deus abençoe e proteja sempre, viu? São 10 e 8. Vamos trazer Ricardo Braga cantando pra gente Aleluia, Aleluia. Depois, Renato e seus bloquetes, Não Aceito Teu Adeus. E ainda, Reginaldo Rossi, Pedaço de Mau Caminho.

Aí, já são 10 horas e 19 minutos. Daqui a pouco já tem Ozeil Viana apresentando aí seus dois programas, né? É, daqui a pouquinho para você aí a partir das 11 horas da manhã, viu? Um abraço aí, um bom dia para a comadre Arnilda, né? É, esposa aí do saudoso Brega Night. Abração aí, comadre, tudo de bom, viu? Compadre Dezinho também, toda a família. Feliz Dia dos Pais, compadre. Para o senhor, para a fã, né? Todo o pessoal aí da família. Um abração ao meu amigo Edson, meu amigo Fio também. Muito bom dia. Todos os taxistas aí no terminal rodoviário, né? Feliz Dia dos Pais para vocês. Eu acredito que todos são papais, né? Meu amigo Ferrugem, um abração aí para você. Ao meu irmão Jonas, Barbudo, Tony e pessoas aí que eu nem sei o nome. Mas um abração aí para todos vocês aí do terminal rodoviário, taxista do terminal rodoviário e os mototaxistas também. Muito bom dia aí, que Deus abençoe a todos, né? A você que está aí pela Beira Rio com o seu celularzinho de lado escutando o nosso som, muito bom dia para vocês. Viu? Você que está aí no aconchego do seu lar, hoje é domingo, né? A maioria das pessoas aí descansando. Bom dia, viu? 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Vamos trazer música? Seu Viana do Lava Jato, Feliz Dia dos Pais, um bom dia para o senhor também. Vamos trazer agora Pra Nunca Mais Chorar com Vanusa, depois Paulo Sérgio, A Última Canção, e os VIPs, Que Bobo Fui. Tá aí.

Tá aí, são 10 horas 31 minutos por aqui, Jota Mello comandando o seu programa especial Jovem Guarda. Nesse dia dos pais, né? Dia bonito aí de domingo. E que Deus abençoe aí a todos os papais mais uma vez. Vamos trazer aqui uma mensagem para o Dia dos Pais que diz assim, ó: você é a maior bênção das nossas vidas e o grande pilar sobre o qual assenta a nossa família. Você é amoroso, paciente, dedicado, atento, presente. Você é tudo. Você é perfeito. Você é a perfeição. É o amor, é o carinho. Eu amo muito você e por tudo isso eu te agradeço. Tá aí, mensagem bonita para você do Dia dos Pais, né? E por aqui nós continuamos em nome do Caruru da Lili, ali na Beira Rio, com Presidente Vargas, viu? Dona Lili já está com tudo prontinho lá. Dona Valdira, bom dia para a senhora. Dona Valdira, seja presidente da Ascom. Também um abraço aí para o vice-presidente, nosso amigo Márcio Costa, feliz Dia dos Pais. E José Mário também, feliz Dia dos Pais, que é tesoureiro, né? Um abração para vocês aí, tudo de bom. Meu amigo Catarino também da oficina, feliz Dia dos Pais. Um abração aí para você, sua esposa, todos da família. Toda a nossa vizinhança aí, né? Papai Marão, papai Eliomar, todos os papais aí que trabalham com Eliomar, muito bom dia, viu? Papai Bob, né? Abração aí, tudo de bom, viu? São 10 horas e 33 minutos. Esse é o nosso programa sucesso de todas as manhãs de domingo, Jovem Guarda. E nós vamos trazer agora a Martinha cantando pra gente O Carteiro. Depois, Márcio Grey, que o mais importante é o verdadeiro amor. E ainda, Lennon e Lilian, Sou Rebelde.

aí, já são 10 horas 44 minutos em Baitaba. Eu sou Jota Mello e até às 11 estarei com vocês. Um abraço aí para o pessoal legal que está nos ouvindo aí no Oricó Mirim. Você também no Oricó Grande. Todos os papais aí, parabéns para vocês nesses dois distritos e nos demais, né? Aí no Melos, Caguinhos, Piraúna, todos vocês, todos os papais. Abração para toda essa comunidade maravilhosa aí, viu? Você também aí de Faisqueira, né? Um abração para vocês, papai Babau, todo o povo legal aí da família de Babau, vovó Loura. Um abração, que Deus abençoe, muita paz, saúde para vocês aí também. São 10 horas e 44 minutos, nós vamos trazer música para vocês, né? Vamos trazer em nome do Caruru da Lili, né? 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Abraço aí para a vovó Delmária e toda a família da vovó, né? É, vovó hoje está com 3 filhas aí, assessorando ela aí. Um abração, vovó, tudo de bom, um beijão no coração, viu? Deus abençoe vocês aí, muita paz, saúde. Abração também para a dona Gaza, nossa vizinha aqui da emissora. É, Paulinho Biriba, parabéns, Paulinho Biriba, papai Paulinho, né? Abração, papai Zito da mercearia também, bom dia, papai Vé Relojoeiro, é, papai Elcio, papai Antônio Bonfim, a todos vocês aí, feliz dia dos pais. São 10h45, nós vamos trazer agora Kátia com a música Lembranças, depois Odaí José, Cadê Você? E ainda Newton César com a música Felicidade.

são 10 horas e 53 minutos. Eu vou me despedindo por aqui, deixando a todos um grande abraço, um beijo no coração. Muito obrigado por ter estado comigo até agora. E mais uma vez, feliz Dia dos Pais para todos vocês que estão na escuta. Fiquem todos com Deus e até domingo, se Deus quiser, a partir das 9 horas. Daqui a pouco já tem o Zé Viana aí apresentando o seu programa também em homenagem ao Dia dos Pais. Até lá, se Deus quiser.

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0: Bom demais.
1: Guarda com certo no estúdio a nossa parte. Sua ficou ótima.
0: Ah, é assim. Obrigado, gente. Obrigado, Goiânia. Continue com esses dois.
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0: 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Cara, Goiânia!
1: Valeu!
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0: Tá boladão!
1: Tamo junto, obrigado pelo carinho de geral, fiquem com Deus.
0: Quem gostou faz barulho, aê! Obrigado.
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0: Obrigado, galera!
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0: 4:46.
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Essa daqui foi onde tudo realmente começou. E eu estava muitos anos atrás, aqui em São Luís do Maranhão, gravando mais uma vez um DVD também. E essa música marcou a minha vida e marcou a vida de cada um que está aqui hoje nessa noite. E eu espero que vocês apreciem, que vocês cantem. E mais uma vez, São Luís, obrigada. Essa daqui é tudo. É tudo. Foi onde tudo começou. Planeta de Cores.

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0: Renato Veiga.
1: Obrigado a você, Dorival Dantas.
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0: Zé Linda.
1: Obrigado, meu amor.
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0: Tá bem?
1: Rapaz,
0: parabéns.
1: Se você acha que você presta pouco, imagina safadão e mioto. Muito obrigado. Muito obrigado, viu?
0: Bom Deus demais abençoe. Estar aqui com você. Parabéns. Deus abençoe esse projeto.
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0: do seu corpo, não, viu?
1: Gustavo Lima! Ô, moleque!
0: Obrigado, meu irmão.
1: Obrigado, bebê.
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